0: Tudo dentro de uma falta, amor. Amor, não comprou aquela comida, amor. Comida do Eitone. Passou.
1: Vamos na cama.
2: Não, não, não. Eu tenho um corpo, meu amigo.
0: Sim, o meu.
2: Ele é ser vivo.
0: Mas,
1: ele tá comentando.
0: Tá, ele tomou meta, porque pequenato.